0: cara da autoria vai estar aqui em mãe. Eco, um nome.
1: Percebido, boa noite, Alfa Mãe.
2: Polaris 1183, descienda 10000 y autorizado CLS X-ray 29 izquierda.
3: Descienda 10000, autorizado CLS X-ray 29 izquierda, Polaris 1183.